Ela diz espetando na janela. Gilberto Gil. Before that was Caboclo Sonhador, do Maciel Melo. Nosso xote, do Bicho de Pé. Tropicana, tal seu Valença. Mi casa nueva, de los invasores de Nuevo León. Eu só quero um xodó, do Gilberto Gil. Up next is El Preso de Nuevo León, de los invasores de Nuevo León.